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0: Bom dia, são 6 horas.
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4: Sejam então bem-vindos a este espaço que dá conta dos destaques da imprensa açoriana, hoje referentes ao dia 2 de setembro. Mais de 1000 internamentos por causa de álcool desde 2021 é manchete hoje do Açoriano Oriental. Nesta edição, outros destaques. Primeiro dia do novo serviço de transporte rodoviário gerou queixas e ano judicial começa com falta de pessoal e edifícios degradados. Quanto aos destaques do Diário Insular, açorianos deram aos Estados Unidos honestidade, trabalho e inteligência. Barbarense renova plantel e aposta e aponta para manutenção. E apenas um município cumpre, autarquias falham no mundo digital. Quanto aos destaques do Correio dos Açores, PRR Açores supera em 31% a dotação inicial do valor atribuído à região e ultrapassa as metas previstas na saúde, empresas, energia e rede viária. E a primeira fase de colocação de professores deixa 121 vagas por preencher, embora 154 professores não tenham concorrido a todas as escolas. Quanto a alguns dos destaques do Diário dos Açores, Açores mantém déficit de 35 milhões de euros, apesar da receita crescer 20,8%, e PRR Açores fecha com 725 milhões. Quanto a alguns dos destaques do Asas do Atlântico, empresários defendem reforço do orçamento anual da visita às Açores e Paulo do Nascimento Cabral alerta para possível isolamento das ilhas europeias devido a preços especulativos. Hoje, no Espaço 11-12, onde Santa Maria Notícia, recuperamos a entrevista de Catarina Âmbar. Amanhã assinalamos os 30 anos do Museu de Santa Maria. Esta semana, mas no programa Ritmos da Informação, voltamos ao Espaço de Comentário com Alberto Costa e Sérgio Ferreira. Ritmos da Informação, para ouvir este sábado, depois do noticiário das 15 horas. Quanto à previsão meteorológica para o dia de hoje e para as ilhas de Santa Maria e São Miguel, períodos de céu muito nublado com abertas, aguaceiros fracos, vento geralmente fraco, 5 a 10 km/h, mar encrespado, ondas do quadrante oeste, de 1 metro.

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0: Bom dia, são 9 horas.
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0: Bom dia, são 10 horas.
1: 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Dou-lhe as boas-vindas a este espaço informativo. Vamos conhecer os destaques noticiosos. Empresários defendem reforço do orçamento anual da visita a Açores. Paulo Nascimento Cabral alerta para possível isolamento das ilhas europeias devido a preços especulativos. A Câmara do Comércio e Indústria de Ponta Delgada propõe que a visita a Açores disponha de pelo menos 15 milhões de euros anuais, defendendo uma estratégia turística plurianual com financiamento estável e previsível para o destino Açores. A posição da Associação Empresarial das Ilhas de São Miguel e Santa Maria consta do contributo apresentado por esta entidade para a preparação do plano de atividades e orçamento da visita a Açores, associação que é responsável pela promoção turística dos Açores para o ano de 2027. Para a associação, o próximo ano deverá marcar o início de uma estratégia turística plurianual, financeiramente estável e previsível, orientada para os mercados emissores com potencial de crescimento e articulada com uma

A Associação considera insuficiente o orçamento de cerca de 8 milhões de euros aprovado para esta entidade para o ano de 2026, apontando para a baixa capacidade de execução das verbas disponíveis. Segundo a Câmara do Comércio e Indústria de Ponta Delgada, em 2025 terá sido executada apenas cerca de metade do orçamento, apesar dos desafios do turismo regional, nomeadamente a redução da capacidade aérea, a necessidade de recuperação da procura, o combate à sazonalidade e a crescente concorrência internacional entre destinos. Do orçamento proposto, a Câmara do Comércio e Indústria de Ponta Delgada considera que deverão ser destinados pelo menos 7 milhões de euros por ano a campanhas de marketing e promoção do destino Açores, com execução desde o início de janeiro de 2027. Além do mercado nacional, a Câmara do Comércio e Indústria de Ponta Delgada identifica como prioritários os mercados com ligações diretas, como os Estados Unidos e Canadá, mercados europeus como a Alemanha, Suíça, Áustria, França, Espanha, Países Baixos e Itália, que apesar de não terem ligações diretas, são bem servidos pela transportadora aérea nacional. A estratégia deverá ainda contemplar uma aposta gradual em mercados emergentes, nomeadamente Brasil e México, defende esta entidade. A Câmara do Comércio e Indústria de Ponta Delgada considera igualmente fundamental que seja criado um verdadeiro plano plurianual de captação e desenvolvimento de rotas 2027-2029, acompanhado por uma dotação financeira autónoma para a manutenção, consolidação e captação de operações aéreas. Será também necessário consolidar as ligações existentes e prolongar operações para períodos cada vez mais alargados do ano para a redução da sazonalidade turística. Outro eixo prioritário, defendido pela Câmara do Comércio e Indústria de Ponta Delgada, é o reforço da presença permanente dos Açores nos principais mercados emissores, propondo a esta associação que sejam avaliados modelos de representação específica do destino Açores que complementem o trabalho desenvolvido pela Turismo de Portugal. Para a Câmara do Comércio e Indústria de Ponta Delgada, o aumento dos recursos financeiros terá de ser acompanhado por uma capacidade efetiva de execução, devendo o plano estabelecer, como objetivo, uma taxa de execução orçamental de 100%, com acompanhamento regular dos resultados. Embora represente diretamente as ilhas de São Miguel e Santa Maria, a Câmara do Comércio e Indústria de Ponta Delgada sublinha que o reforço do investimento na promoção deverá beneficiar todo o arquipélago açoriano, valorizando a diversidade da região e contribuindo para uma melhor distribuição temporal dos fluxos turísticos para combater a sazonalidade. O Governo dos Açores refere que o PRR Açores atinge a execução de 131% e mobiliza 918 milhões de euros para a região, cumprindo as 39 metas propostas. Duarte Freitas, Secretário Regional das Finanças, Planeamento e Administração Pública, reuniu-se esta semana na Incuba Açores, em Angra do Heroísmo, com os gestores de investimento e com a estrutura de missão para o Plano de Recuperação e Resiliência dos Açores. A reunião assinalou o momento da entrega final das evidências relativas à execução do PRR Açores, num total de cerca de 7.400 documentos referentes aos diferentes investimentos, marcos e metas assumidos pela região. Duarte Freitas destacou a execução do PRR Açores na ordem dos 131%, face à dotação inicialmente prevista, com um volume global de apoio de cerca de 918 milhões de euros, acima dos 697 milhões de euros inicialmente previstos. No âmbito deste processo, o Governo Regional refere que foram alcançados 39 marcos e metas, abrangendo 18 investimentos distribuídos por 9 componentes do PRR. Na reunião, o governante salientou que o percurso realizado resulta de um trabalho conjunto e exigente, destacando como fatores determinantes para o sucesso deste objetivo a reprogramação do PRR, a simplificação de procedimentos e a criação da estrutura de missão para o Plano de Recuperação e Resiliência dos Açores, que permitiu reforçar a capacidade de acompanhamento e execução dos investimentos. O Secretário Regional das Finanças sublinhou ainda a importância do PRR para as açorianas e açorianos, quer pela dimensão financeira alcançada, quer pelo impacto dos investimentos concretizados em diferentes áreas estratégicas para os Açores. No final da reunião, Duarte Freitas deixou uma palavra de reconhecimento e agradecimento individual a cada um dos gestores de investimento pelo trabalho, empenho e compromisso demonstrados ao longo de todo o processo, bem como à estrutura de missão do PRR Açores, liderada por Rui Luís, pelo acompanhamento e articulação permanentes com as diferentes entidades e responsáveis pela execução dos investimentos. Paulo do Nascimento Cabral, eurodeputado do PSD Açores, interveio na Comissão de Desenvolvimento Regional do Parlamento Europeu no debate sobre o reforço da política de coesão para as ilhas e as regiões costeiras da União Europeia, defendendo um modelo de desenvolvimento assente na diversificação económica e não apenas no turismo. Segundo Paulo do Nascimento Cabral, e citamos, não podem ser apenas zonas para atividade turística ou com casas e alojamento para turistas que depois criam vazios nestas comunidades, têm de ser comunidades vibrantes, comunidades de desenvolvimento económico e a aposta no setor das pescas na economia azul é essencial. Paulo do Nascimento Cabral,

0: na sua intervenção, destacou que, em relação às ilhas, há um ativo estratégico da União Europeia que está um bocadinho disperso quase por todo o mundo e é fundamental valorizarmos as ilhas, mas também termos em consideração aquilo que são as suas dificuldades. Segundo o eurodeputado do PSD Açores, as dificuldades de acessibilidade e conectividade merecem uma atenção particular, referindo que a conectividade para com as ilhas, com aumentos dos custos de vida das populações destas ilhas, é obviamente um problema e que nós todos temos de ter em atenção. São dificuldades acrescidas, sendo que a fixação da população e profissionais acarreta grandes esforços aos governos regionais e aos governos nacionais e exige uma atenção adequada da União Europeia. Paulo Nascimento Cabral defendeu também a importância de mantermos instrumentos como, por exemplo, o Interreg, o LIDER e os planos de desenvolvimento de base local e saudou a proposta do relator Ionis Omargi na criação de um observatório para a insularidade. Paulo Nascimento Cabral reafirmou ainda que o princípio da subsidiariedade é essencial e enalteceu o anúncio destas estratégias de se olhar para o Atlântico de forma diferente, pois apresentam uma nova estratégia para o Atlântico com a criação de uma macro-região atlântica. É essencial, tendo em conta tão bem aquilo que são os nossos desafios geopolíticos, em que o Atlântico cria aqui uma nova centralidade. A concluir a sua intervenção, o eurodeputado do PSD voltou a insistir na urgência de serem corrigidos os problemas de acessibilidades que afetam as ilhas europeias, sublinhando que temos ilhas que correm o risco de ficarem praticamente isoladas ou reféns de preços especulativos de companhias aéreas e não há ferrovia nas ilhas. A ferrovia das ilhas são os aviões, alertou Paulo do Nascimento Cabral. O Chega Açores quer saber se a cobertura de médicos de família na região corresponde, na realidade, a um verdadeiro acesso dos açorianos aos cuidados de saúde primários, por considerar que não basta apresentar percentagens de utentes com médico de família, quando na prática muitos açorianos continuam sem conseguir ter uma consulta em tempo útil. Num requerimento enviado à Assembleia Legislativa dos Açores, os deputados do Chega questionam sobre o número efetivo de consultas realizadas, os tempos de espera e a capacidade de resposta dos médicos de medicina geral e familiar em cada concelho da região. Os parlamentares querem saber quantas consultas de medicina geral e familiar foram efetivamente realizadas em cada concelho em 2024, 2025 e 2026, bem como quantas destas consultas foram realizadas pelo médico de família atribuído a cada utente. No requerimento, os deputados querem ainda informações sobre o pedido de consulta mais antigo em cada concelho e quantos utentes foram obrigados a recorrer a consultas abertas ou complementares por não conseguirem ser atendidos atempadamente pelo seu médico de família. Quantos médicos de medicina geral e familiar estão efetivamente ao serviço nos Açores e o número médio de utentes atribuídos a cada médico são outras das informações solicitadas pelo Chega neste requerimento. Para o partido, não basta apresentar percentagens de utentes com médico de família atribuído, quando na prática muitos cidadãos podem continuar sem conseguir uma consulta em tempo útil. Não basta dizer que um utente tem médico de família, é preciso saber se consegue uma consulta, quanto tempo espera e se é realmente atendido pelo médico que lhe está atribuído, afirma o líder do parlamentar do Chega Açores, José Pacheco. Refere também que a avaliação do Serviço Regional de Saúde não pode ficar limitada a números que ficam bem nas estatísticas, mas que podem não traduzir a realidade vivida pelos açorianos, até porque a realidade em cada ilha é bastante diferente em termos de cuidados de saúde. Queremos saber quantos médicos de família existem, quantos utentes tem cada um, quantas consultas são feitas e, sobretudo, quanto tempo de espera um açoriano precisa para ser visto pelo seu médico. É isto que mede a qualidade da resposta do Serviço Regional de Saúde e não apenas uma percentagem, concluiu o líder parlamentar do Chega Açores. A finalizar este espaço informativo, a previsão meteorológica para o dia de hoje e para as ilhas orientais dos Açores. Períodos de céu muito nublado com abertas, aguaceiros fracos, vento geralmente fraco, 5 a 10 km/h. Mar em crespado, ondas do quadrante oeste de 1 metro. Está assim concluído este espaço noticioso. Desejo-lhe um ótimo dia.
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3: Bom dia, são 11 horas.
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0: Sejam bem-vindos a este espaço informativo intitulado Santa Maria é Notícia. Estamos consigo no Asas do Atlântico entre segunda e sexta-feira, no horário 11-12. Neste programa, vamos recuperar a entrevista que fizemos a Catarina Amber, natural da ilha de São Miguel, mas a viver já há alguns anos nesta ilha de Santa Maria. Catarina, são quantos anos já a viver na ilha de Santa Maria?
1: Eu vim para cá a primeira vez no ano 2000-2001, quando fiquei cá colocada a primeira vez. Depois ainda regressei 3 anos a São Miguel e depois desde 2004 estou cá de vez, ou seja, há 22 anos.
0: A primeira vez que ficaste colocada na ilha de Santa Maria, para ti foi um martírio? Percebeste logo que se calhar até tinha boa hipótese de continuares cá?
1: Não, eu quando fiquei cá fiquei porque eu própria acabei por concorrer para cá. Por isso já havia essa ideia de vir e ficar. Pronto, e sempre foi muito fácil de me adaptar aos sítios e às pessoas. Por isso nunca tive nenhum tipo de pensar, vou gostar, não vou gostar, vai correr bem, não vai correr. Não, olha, vamos, logo se vê.
0: Mas antes desta colocação na Ilha de Santa Maria, já tinhas vindo algumas vezes aqui de férias?
1: Já, várias vezes na Maré de Agosto. A minha irmã trabalhou cá, o meu cunhado, então vim cá várias vezes também ter com eles. Por isso já tinha alguma ligação com a ilha, sim.
0: Então não foi um martírio nenhum vir para cá e criar raízes nesta ilha?
1: Não, não foi nada.
0: A menina Catarina, com 3, 4, 5 anos, era muito rebelde?
1: Mais ou menos.
0: Então deste muito trabalho aos pais?
1: Minha mãe queixava-se muito que eu não parava sossegada, que eu tinha assim bicho carpinteiro, como se dizia antigamente, e que realmente, pronto... Acho que continuei o meu percurso profissional no local certo, porque ela realmente dizia que eu não parava sossegada. Pronto, era assim um bocadinho requieta.
0: Era de fazer muitas traquinices?
1: Muitas traquinices, com os primos, com os amigos, mas andar sempre de cabeça para baixo. Sempre aos pinos, sempre às cambalhotas, sempre às nas rodas. E isto, enfim, mexia um bocadinho com a minha mãe.
0: Mas tinhas algumas referências em casa de pessoas que estavam, digamos assim, ligadas ao desporto e como tal, se calhar já vem de trás?
1: Eu tinha referências em casa de pessoas ligadas a serem professores, não ao desporto. Faziam, a minha irmã também, mas assim, como eu faço, não.
0: Portanto, lembras-te das tuas brincadeiras de criança? No teu sítio havia muitas crianças com as quais brincavas?
1: Havia, principalmente em termos no verão, sim. Juntávamos muito, família, primos, amigos, e havia sim, estávamos sempre a brincar. Bicicletas, patins, as bonecas, andávamos sempre na rua, muito na rua, sim.
0: Tu és de que zona de São Miguel?
1: Eu sou de São Roque.
0: Portanto, a determinada altura, tiveste de ir para a escola primária, certo?
1: Sim.
0: Estavas ansiosa por este momento?
1: Não tenho assim muitas recordações, já tenho algumas, mas para mim foi sempre tranquilo. Okay? Eu acho que me adapto bem realmente aos sítios e às pessoas. Nunca tive grandes dificuldades em escola primária ou depois. Lembro, pronto, como fui para o Colégio das Freiras, Colégio São Francisco Xavier, em que havia mais rigor, pronto. Realmente tinha que estar ali alinhada com o rigor delas. Mas lembro que era tranquilo.
0: Então tu nasceste, digamos assim, num ambiente mais tranquilo, com algum privilégio, podemos dizer assim?
1: Talvez sim, penso que sim. Para um meio familiar tranquilo, os meus pais eram pessoas sempre também muito alegres, de muito conviver, muitas em festas com amigos. E lembro que realmente fazíamos muitas festas e íamos muito para piqueniques e estávamos sempre muito fora. E lembro que era uma infância assim, muito, muito boa, muito tranquila, sim.
0: E tu gostavas às vezes de trocar meia dúzia de conversas com os adultos ou nestas reuniões de família, nestes encontros sociais, era mais com os primos,
1: não,
0: com as crianças?
1: Mais primos, mais crianças, sim, sim, sim. Isso sim, gostava mais, sim.
0: Portanto, para ti, aquilo quando acontecia era um deslumbramento? Porque sim.
1: Era festa. Era festa, sempre que estávamos todos juntos. Por isso, sim, dessa altura tenho recordações muito boas. Lembro perfeitamente de fazermos matanças de porcos e juntávamos todos e havia música e havia violas e fazíamos sempre Grandes, grandes festas, sim.
0: Portanto, e era nestas ocasiões que descarregavas as tuas energias todas?
1: Sim, sim, corríamos muito, brincávamos muito, sim.
0: Na escola, eras boa aluna?
1: Olha, eu posso dizer média. Nunca fui assim uma aluna, nunca fui de estudar muito. Isto com o meu problema, entre aspas, atenção, com essa situação de ser um bocado irrequieta, o estudar para mim era um bocadinho difícil. Ainda hoje em dia tenho que ter muita atenção, muito foco quando estou a fazer realmente alguma coisa. Por isso a escola para mim eu tinha alguma dificuldade. E tinha que estar em alguma área que realmente gostasse, com as disciplinas que gostava mesmo. Porque senão para mim era muito difícil estar ali atenta tanto tempo. E está sentada numa mesa, numa cadeira. Era difícil.
0: Tu desconcentravas-te muitas vezes?
1: Muito rapidamente, muito, muito. Por isso precisava de estar mesmo em disciplinas e em áreas que gostava mesmo. Coisas de muita prática.
0: Mas isso também em casa depois, em algumas disciplinas, obrigava-te a ter um estudo mais organizado em casa?
1: Sim, sim, sim. Isso então tinha mesmo que ser. E lembro mesmo que tinha ali aquela rotina dos horários de estudo e de praticar muito. Tinha que escrever muito, porque senão não estava ali a tanto, tinha que escrever. Para realmente poder alcançar os meus objetivos. Mas pronto, uma aluna média.
0: Mas para uma aluna irrequieta, que gostava muito de saber tudo e curiosa, era difícil algumas regras?
1: Um bocadinho. mas acho que não saía muito fora da linha.
0: Portanto, ainda até o ensino básico, terminar até o quarto ano de escolaridade, foi sempre no Colégio São Francisco Xavier?
1: Foi até o sexto ano. Até o sexto ano.
0: Nesta altura, tu tinhas alguns desportos que praticavas ou estavas focada nas aulas?
1: Até mais ou menos esta altura, sexto ano, era muito ginástica. Depois, mais tarde, então, envolvi-me noutras modalidades, mas sim, até essa altura, mais ou menos 10, 11, 12 anos, era na ginástica. Sim.
0: Estamos a falar de ginástica aeróbica? Ou ainda não?
1: Não, ainda não. Era mesmo ginástica de sol, ginástica artística. Sim.
0: Sempre gostaste?
1: Sempre gostei muito. Os pins, as cambalhotas, as rodas. Adorei sempre essa parte da ginástica. Sim.
0: Mas tens alguma referência em termos de televisivos, de ver algumas competições? Portanto, havia alguns clubes que tinham este tipo de esportes? E...
1: Havia, na altura, havia só um clube em São Miguel. Havia só uma professora em São Miguel. Na televisão via pouco, mas tinha uma adoração para aquilo que via, eles a fazer aqueles mortais no ar. Era muito interessante.
0: Então, para que clube é que foste a fazer ou praticar ginástica?
1: Era no próprio colégio. No próprio colégio havia treinos de ginástica artística.
0: Mal podias esperar para aquela altura do...
1: Sempre. Os treinos de ginástica, as aulas de educação física, eram auge para mim.
0: Portanto, à medida que foste crescendo, portanto, transitaste de estabelecimento
1: sim, de escola,
0: escolar,
1: sim,
0: foste
1: sim.
0: Para onde?
1: Fui para o liceu, okay. Escola Antero de Cantal.
0: E aí, portanto, gente maior, também já estavas mais crescida.
1: Sim, sim, sim, sim. Pronto, continuei o meu percurso normal, adaptei-me bem também. Pronto, continuei na mesma, com aquela adoração, pela parte mais prática. Tanto que no nono ano, depois, havia mesmo o curso de desporto na Antero de Cantal. E eu acabei por aderir ao curso. Adorei, pronto, tudo que estava realmente relacionado com prática e mesmo tudo que fosse relacionado com o corpo humano, eu gostava imenso. Por isso também acabei por, até essa altura, foi tudo muito tranquilo.
0: Quando tu transitas para o secundário, tens que escolher uma área.
1: Eu tive que escolher uma área e tive que voltar a mudar de escola. Porque aí realmente, depois já percebi-me que me estava a gostar muito da área de desporto, pá, tinha que seguir. Embora pudesse ter depois ali algumas ideias, mas era a área que eu gostava mais. E realmente mudei de escola, fui para as Laranjeiras, porque havia realmente a área de desporto, o secundário inteiro, décimo, décimo primeiro, décimo segundo. E aí realmente, pronto, abriu-se um mundo para mim muito especial, porque era mesmo dedicado com disciplinas próprias, com professores próprios àquela área. E aí sim, para mim foi aquele, ok, aquela luz de pronto, é isto.
0: Portanto, não podias fugir do teu destino.
1: Não, não podia.
0: E foi aí que tiveste a certeza do que é que tu querias a seguir quando fosses para a universidade?
1: Sim, sem dúvida que foi aí, porque para mim, pronto, tinha que ser prática, movimento, tinha que estar relacionado com isso. Sim.
0: Foste para a universidade depois de concluído o secundário?
1: Eu fui para o Porto, foi a minha primeira opção. Queria sair um bocadinho dos grandes centros. Na altura o Porto não era assim uma grande cidade, agora já está um bocadinho diferente. Mas quis ir para o Porto, fiquei. E realmente foram 4 anos muito especiais mesmo para mim, porque aí era um mundo, né? Enquanto nós estamos numa ilha, as coisas são um bocadinho restritas, né? Embora em termos de conhecimentos estamos a evoluir sempre, mas na altura era um pouco mais restrito. E aí realmente conheci outro mundo, o que foi muito, muito, cresci muito, muito transformador, e adorei. Adorei mesmo.
0: Então, para ti, nunca te decepcionaste com os 4 anos que passaste na universidade?
1: Não, nada. Absolutamente.
0: E a cada ano, ao semestre que passava, tinhas mais certeza daquilo que querias ser?
1: Sim, e sim, vem ao próximo. Estava sempre, ok, vem ao próximo, porque era uma área para mim muito especial, com disciplinas umas difíceis, com professores difíceis. Porque a gente pensa às vezes, ah, o desporto não é bem assim, atenção, porque são áreas e disciplinas muito específicas de termos que ter conhecimento sobre ossos, músculos, movimento e planos e energias, tem aqui várias áreas que com disciplinas muito, muito complicadas, biomecânicas, fisiologias, anatomias. São coisas com muitas especificidades.
0: Que dão que fazer.
1: Dão que fazer, mas são muito interessantes. Conhecemos o nosso corpo, como é que ele realmente se movimenta, como é que pode estar no nosso dia-a-dia. É algo muito interessante. E realmente para mim foram 4 anos muito especiais mesmo.
0: Mas há pouco falavas que havia alguém na família que era professor. Teve alguma influência?
1: Sim, os meus avós, eu acho que sim, porque sempre conheci-os relacionado com a escola. A minha irmã também depois acabou por ir à educadora. Por isso havia sempre uma ligação com a escola, sempre. E quando eu, ao longo dos anos que tive na universidade, de alguma forma, não tinha bem certeza, mas ao longo dos anos fui tendo consciência de que era aquele caminho, era o ensino, era poder, e hoje em dia isso acontece muito comigo, era poder transmitir aos outros aquilo que me estava a ser transmitido. Eu tenho muito essa situação de, se me estão a transmitir isso, esse conhecimento, eu também preciso de transmitir ao outro. E o estar com os alunos, pronto, depois começou-me realmente a criar aqui curiosidades e acabei depois realmente por seguir. Sim.
0: E foi aqui em Santa Maria que te iniciaste enquanto professora de Educação Física?
1: O primeiro ano de estágio foi em São Miguel. Voltei a casa. Também foi muito interessante. Realmente depois já como professora mesmo, como professora com diploma, foi aqui em Santa Maria, foi o primeiro ano.
0: E qual é aquela sensação de, pela primeira vez na tua vida, teres uma turma e és responsável pelaquela turma, pelos ensinamentos que tu vais transmitir?
1: Eu acho que foi muito especial, porque nós ao longo de 4 anos estudamos para aquilo, né? Embora seja completamente diferente depois da própria prática, as várias turmas, os vários alunos, ter que conhecer saber as suas dificuldades, o que é que consegue, o que é que não consegue. E não é fácil de início, não é fácil. Temos que realmente planear tudo muito bem, gerir o tempo da aula. Eu penso que as primeiras dificuldades foram mais essas: o conhecer realmente os alunos, as dificuldades deles, o que eles precisavam de mais atenção, o cuidar mais aonde, como, o planear em condições com antecedência para que realmente a aula corra bem, o gerir o tempo da aula, que espaço é que eu posso ter para poder realmente trabalhar em condições. Pronto, essa parte toda de gestão, para mim no início, foi difícil. E com as minhas irritações, com a minha parte mais simples e prática, pronto, ter que ter essas áreas definidas foram mais difíceis. Mas pronto, com o tempo e depois de conhecer os miúdos, tudo se torna mais fácil, sim.
0: Ora, em relação à disciplina de educação física, há alunos que gostam muito, mas há outros alunos que põem as mãos à cabeça e que não gostam de todo. O maior desafio é este, fazer com que aqueles alunos que não gostam e que às vezes teimam um bocadinho em não se esforçar, embora se calhar tu também ao longo da tua vida profissional foste aprendendo que se calhar aquele que não se esforça muito até tem capacidade para se esforçar mais um bocadinho, este é o grande desafio.
1: São vários os desafios, mas relativamente a esse, assim, para já noto uma diferença muito grande de quando eu comecei a trabalhar para agora. Os miúdos são muito diferentes. Eu lembro-me quando cheguei cá, e foi das coisas que eu ficava, porque depois como estive em São Miguel, vi uma grande diferença. Os miúdos aqui, quando eu vim trabalhar, mesmo no primeiro ano como depois, os miúdos de cá tinham uma adoração por desporto, para a atividade física. Eu lembro de estar no intervalo e eles estavam prontos já. Professora, vamos. E são vocês, pelo amor de Deus, deixem-me fazer o sumário da aula anterior, deixem-me respirar um bocadinho, deixem-me beber um bocadinho de água, deixem-me ir à casa de banho. Para depois, então, reiniciar a próxima aula, porque eles já estavam prontíssimos, já no intervalo. Eu ficava assim, como é que é possível?
0: Mas isso não é o que um professor pode esperar
1: não,
0: melhor?
1: Não, não, mesmo, eu ficava de coração cheio, porque realmente estes miúdos, pá, tinham uma capacidade, um gostar, uma motivação para aquilo. E aderiam muito àquilo que nós queríamos fazer, pá, com umas capacidades motoras. Pá, excepcionais. Ainda hoje em dia às vezes comento com os atuais alunos que eu tenho. Pá, há 20 anos atrás era tudo muito, muito diferente mesmo. Agora, atualmente, temos que respirar muito. Temos que respirar muito. Temos que ter muita calma. A vida está diferente, os miúdos são diferentes, as famílias são diferentes, a sociedade está diferente. E o gosto e a motivação é outro. E então conseguir chegar aos miúdos para os motivar para, às vezes não é fácil, tem sido desafios, tem sido desgastante, porque eles têm que perceber que é assim, é uma disciplina que os faz ter saúde. Só há benefícios ali. Só há benefícios.
0: Eles não podem ver aquilo como uma imposição.
1: Não.
0: Deveriam ver o outro lado.
1: Exatamente. E é isso que a gente tenta que aqueles que não gostam ou que não têm aptidão para, pá, tentem fazer o mínimo. E hoje em dia há muitas medidas que nós podemos adaptar aos miúdos para isso. Por isso, eles chegam lá, mas têm que querer. E têm que vir equipados, que isto é outra luta. Quer trazer o equipamento para a aula de educação física, é outra luta. Mas, pronto, é com calma. Tem que se ter muita calma, passo a passo, para motivá-los, para conversar muito com eles, para eles perceberem, para abrirem os olhos e perceberem realmente dos benefícios que dá a educação física, que é o único momento que eles têm, porque às vezes até muitos nem fazem desporto, por isso é o único momento que eles têm de mexer o corpo, em vez de estarem aquelas horas todas sentadas numa cadeira.
0: E cada vez mais.
1: Cada vez mais. Então é o único momento que eles têm para isso, por isso eles têm que aproveitar isso. Mas pronto.
0: Então quando é que surge a paixão pelo voleibol e pela ginástica aeróbica?
1: Olha, surge, eu tinha os meus 15 anos, se não me engano, e comecei a experimentar. Pronto, eu sempre tive uma grande paixão pela ginástica, né? Mas depois comecei-me a perceber ginástica, música, há aqui outras vertentes muito interessantes. Pronto. E aí realmente começo a experimentar a ginástica aeróbica, foi quando a Alexandra Barroso regressa a São Miguel também e traz esta ginástica com música, com muita dança, o que me despertou muita curiosidade. E realmente fui atleta durante 3 anos e ao mesmo tempo também fazia voleibol, que era outra das minhas paixões, gostava imenso do desafio que era o voleibol.
0: Ainda hoje continua.
1: Ainda hoje continua, é verdade, sempre que posso. Pronto, e realmente quando venho para cá, depois tentei de alguma forma implementar a ginástica aeróbica.
0: És a responsável.
1: Sim, fui a responsável, é verdade. E pronto, e também dei alguma ajuda, ainda continuo a dar alguma ajuda em termos de voleibol. Mas sim, foram as duas modalidades que me abriram assim mais os olhos.
0: No caso concreto da ginástica aeróbica, foi difícil implementar na Ilha de Santa Maria, porque era algo completamente diferente, algo novo, porque não é fácil coordenar movimentos com música.
1: Não, não é fácil, mas eu acho que principalmente as meninas têm muita aptidão para isso e gostam muito do que esteja relacionado com dança, música, movimentos de coordenação, os saltar, os polichinelos, os movimentos de braços coordenados com pernas. As miúdas gostam muito do que esteja tudo relacionado com dança, com ginástica, com a música. Por isso não foi difícil. Começámos a arranjar atletas, começámos a fazer captação e realmente a partir daí foi uma adesão muito positiva mesmo.
0: E sim, continua até os dias de hoje?
1: E continua, é verdade.
0: Tu quando vês, por exemplo, as atletas que a Margarida tem, é com orgulho que tu olhas para aquele trabalho que está a ser desenvolvido?
1: Sim, sim, sim, sem dúvida. Porque para já é quando eu vim para cá e quando implementei, já sabe, ao colocar esta nova modalidade na ilha, é algo que fica, né? E que fica, vendo a adesão que há, algo que fica, né? Quando realmente nós achamos, por alguma razão já não quero continuar neste caminho e ver outra pessoa para dar a continuidade ao trabalho, com os resultados que tem obtido, com atletas impecáveis, com uma apetência para, e com resultados muito bons, sim. Realmente uma pessoa fica de coração cheio com esse percurso que elas têm feito, sim.
0: O que não sonhavas era que, a determinada altura da tua vida, fosses convidada para ser a coordenadora do desporto da Ilha de Santa Maria?
1: Não, realmente não tinha mesmo. Não estava nos meus planos de maneira alguma. Mas pronto, é daqueles desafios e daquelas experiências que uma pessoa diz: olha, por que não?
0: Pediste muito para pensar depois do convite feito?
1: Eu pedi, sim. Pedi. Pedi. Pedi porque eu vejo-me muito na parte do movimento, na parte de estar com os miúdos, na parte de atividade. Eu não me vejo atrás de uma secretária. E então, assim, eu tive que pensar muito. Tive que pensar. Não foi assim muito, mas sim, pedi uns dias para poder realmente decidir, sim.
0: E aqui os agentes desportivos da Ilha de Santa Maria eram assim um bocadinho complicados de aturar, digamos assim. Porque cada um quer levar o melhor a brasa à sua sardinha.
1: Assim, eu acho que, de alguma forma, tentamos criar aqui uma equipa. Okay? Não sei se é o termo mais adequado, mas foi agora o termo que me surgiu. Porquê? Porque temos todos que caminhar e remar o barco para o mesmo lado. Okay? Santa Maria é uma ilha pequena, com 5 mil habitantes, e se nós não estamos a remar para o mesmo lado, a coisa não corre bem. E em termos de desporto, pelo menos o que tentei, e acho que todos juntos tentamos, realmente foi isso. Vamos tentar coordenar isto da melhor maneira para que realmente toda a gente tenha benefícios com isto, todas as modalidades, todos os agentes esportivos, todos os clubes, associações, para que realmente haja benefícios para todos. E penso que foi mais nesse sentido. E a minha curiosidade depois realmente em ter aceitado foi mesmo neste. Foi de, vamos tentar unir aqui todos esses esforços para irmos no bom caminho.
0: E sendo uma mulher a coordenar o serviço do desporto na Ilha de Santa Maria, tu sentiste que há algumas vezes alguns homens ou alguns agentes desportivos tentavam olhar de lado, olhavam de lado, tentavam, digamos assim, perceber até onde é que poderiam ir no sentido das reivindicações?
1: Eu penso que sim, sim. É que eu, pronto, volto a dizer, sou uma pessoa muito fácil de adaptação. Mas sim, eu tive vários momentos difíceis, com pessoas difíceis, e que foi preciso dar a volta e pronto. E o que se podia fazer, fazia-se. O que não se podia fazer, não era possível fazer. Já sabe, quando se é para vir um não, as pessoas não gostam, é normal. Há regras, as coisas estão muito definidas em termos de do que é possível fazer, o que é que não é possível fazer, que depois é possível dar, que depois não são possíveis dar. Já sabe que quando é possível, tudo bem. Quando não é possível, as coisas realmente tornam-se difíceis. Pronto, foram experiências que também nos fazem mudar e crescer e fazer...
0: E aprender.
1: E desafios, e aprender muito, sim, sim.
0: Depois regressar à escola foi um alívio. Já tinhas saudades?
1: Eu tinha, porque eu estive no serviço de desporto 12 anos. E 12 anos foi muito tempo. E já quando eu, ao nono ano, eu já queria regressar à escola. Eu já tinha aquela vontade de, pá, eu acho que estou a precisar de voltar àquilo que eu também gosto muito de fazer. Não é que não estava a gostar, mas precisava de regressar àquilo que realmente... Uhum. Meu propósito de vida, acho eu. Pronto. E na altura, pronto, tentei, mas na altura as coisas não estavam assim muito bem e pediram realmente se eu pudesse ainda ficar mais algum tempo. E eu aceitei, ok. Pronto. E fiquei mais 3 anos. Realmente depois, o regressar à escola, para mim foi outro desafio, porque as coisas realmente mudaram muito. E foi desafiante o primeiro ano, foi, sem dúvida. Mas depois realmente é algo que me enche a alma mesmo.
0: Com tudo isto, já são quantos anos como professora?
1: Já são quantos anos como professora? Eu iniciei em 99, já são 27 anos.
0: Muita coisa já.
1: Já são.
0: Um tempo que passou depressa?
1: Muito depressa. E parece que cada ano letivo passa ainda mais depressa. Pá, é incrível. E depois, eu acho que quando ainda por cima se gosta do que está a fazer, pá, assim, é um turbilhão. O tempo passa muito rápido, sim.
0: Mas a maternidade não te trouxe alguma tranquilidade?
1: Mais ou menos. Mais ou menos, pronto. A maternidade era algo que eu sempre idealizei e sonhei muito. E realmente, pronto, como vim para cá, queria ter a minha família, a minha própria família. Pronto, e hoje em dia os meus filhos estão enormes e são o meu mais que tudo. Mas, assim, também trouxe os seus desafios, o ter que trabalhar e estar grávida nesta atividade toda. Realmente tive que, Catarina, toma consciência, porque agora tens que acalmar, pronto. E conjugar tudo não é fácil. Mas pronto, mas tive apoio familiar muito importante mesmo. E que me deixou sempre... Até onde era possível estar envolvida no desporto, pronto. Normalmente quando os miúdos depois começaram a crescer mais um bocadinho, então... Voltei mais ao ativo, mas realmente conciliar tudo não é fácil, mas tudo se faz.
0: A meditação ajuda-te nesta caminhada?
1: Muito, muito. Aconselho vivamente a toda a gente a experimentar, sim. Aconselho assim.
0: Não é digamos assim, um contrassenso muito grande para uma mulher do desporto, que é energética, de um momento para o outro, ter que socorrer um bocadinho da sua, também de ter a sua meditação para equilibrar-se?
1: É, completamente. Porque eu senti necessidade de começar a entrar por essas áreas de autoconhecimento, porque eu achava que alguma coisa não estava bem comigo. Eu achava que alguma coisa não estava bem com as crianças. Que é aí que eu entro, começar-me a perceber, deixa eu ver o que é que eu posso fazer, não é? E começo a estudar a meditação para as crianças. Os meus filhos, com aquelas birras, com aquelas situações todas, bem, como é que eu consigo percebê-los melhor? E aí começo realmente nesse estudo. Pá, e realmente depois percebo que a meditação e tudo que está relacionado com isso é um mundo de autoconhecimento da própria pessoa e realmente dos outros e daquilo que nos rodeia. E pá, e quando nós já temos essa capacidade de, ok, eu tenho consciência de mim própria, estou a perceber que eu também não estou bem e tenho que ter mais calma, tenho que saber lidar com os outros, tenho que saber trabalhar a minha atenção, o meu foco, foi uma coisa muito importante que trouxe para mim, porque eu realmente com essa atividade toda, e que hoje em dia eu digo, sim, eu acho, eu tenho quase a certeza, nunca fui diagnosticada e nunca fui a um médico, mas eu era hiperativa. De certeza que eu era. Mas hoje em dia tenho essa capacidade de dizer, ok, foi através da meditação, do respirar, o acalmar, o ter consciência de mim própria e daquilo que está à minha volta. Que eu comecei a trabalhar mais essa parte mais calma em mim.
0: Também tens uma incursão na parte da escrita, que tens um livro.
1: É verdade.
0: Já te esquecias disso.
1: Pois, não me esqueço, mas está aqui, às vezes aqui.
0: Foi boa essa experiência.
1: Foi uma experiência deliciosa. Foi assim algo muito, muito, muito interessante. Pronto, que eu começo no mundo da meditação e pronto, como estava a dizer há pouco, aquilo que eu estudo e que conheço, depois. Tenho uma vontade enorme de transmitir ao outro. E foi o que eu comecei a fazer. Os meus filhos ainda na escola e com algumas professoras, pá, impecáveis, super dinâmicas, começaram logo a chamar para mim, olha, vem cá uma vez ou outra às minhas aulas, faz com eles alguns exercícios que eles estão a precisar e não sei o quê. Pá, e a partir daí foi. uma escada, uma escada, um passo, um degrau a seguir ao outro, e nunca mais parou. Foram várias as formações, e aí tudo se começa a encaixar. E, por que não, um livro, e começa a escrever, e começa nas próprias aulas com os miúdos, nas próprias sessões com os miúdos, aquilo que diziam, aquilo que faziam, fazia tanto sentido. E depois acabei por começar com eles e com a própria professora a desenhar. Olha, vamos fazer essa postura agora, vamos fazer este exercício agora, e aquilo que vocês estão a sentir, vamos pôr no papel, vamos desenhar, vamos colorir. Pronto. E juntando isso tudo, os desenhos dos miúdos, as frases que os miúdos depois acabavam por transmitir comigo, ou fazer comigo, com a professora, as músicas que nós depois acabamos por implementar também nas próprias sessões, que depois também tive a felicidade de trabalhar com a Inês Cardoso nesse projeto, que foi uma delícia, ainda hoje em dia agradeço-lhe imenso, né? E ver também o trajeto dela, o projeto dela agora que ela está a desenvolver, é uma felicidade enorme para mim, mesmo para ela. Pronto, e depois juntando isso tudo, acabamos realmente por dizer, olha, por que não? Vamos colocar para fora as nossas ilhas, né? Nessa vertente mais de consciência, pá, e foi realmente um projeto muito interessante, muito mesmo.
0: Catarina, uma última questão. É bom regressar a São Miguel, mas é ainda melhor voltar a Santa Maria sempre?
1: Sim, é bom ir a São Miguel, matar saudades, ir a casa. Eu costumo dizer que estão sempre a dizer, ah, que já és Santa Maria, já és Mariense. Não, vocês desculpem, sinceramente, mas eu não sou Mariense, eu não sou de Santa Maria. Eu sou Miquelense, eu sou de São Miguel. A minha casa realmente agora é Santa Maria, mas a minha casa, né, a minha família, as minhas raízes estão lá. Okay? Por isso eu sou de lá e continuo a ser de lá. E claro, sempre que posso, vou lá matar saudades. E preciso dessas saudades, desse carinho especial da família. Mas realmente, sim, voltar a casa é sempre bom. Muito bom.
0: Obrigada, Catarina, pela entrevista.
1: Nada.
0: Muitos sucessos pessoais e profissionais. Muito
1: Obrigada,
0: obrigada.
1: obrigada.
0: Acompanhamos assim mais um percurso de vida.

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0: Boa tarde, são 13 horas.
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0: Boa tarde. São 14 horas.
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2: Dou-lhe as boas-vindas a este espaço informativo. Vamos conhecer os destaques noticiosos. Empresários defendem reforço do orçamento anual da visita às Açores. Paulo Nascimento Cabral alerta para possível isolamento das ilhas europeias devido a preços especulativos. A Câmara do Comércio e Indústria de Ponta Delgada propõe que a visita às Açores disponha de pelo menos 15 milhões de euros anuais, defendendo uma estratégia turística plurianual com financiamento estável e previsível para o destino Açores. A posição da Associação Empresarial das Ilhas de São Miguel e Santa Maria consta do contributo apresentado por esta entidade para a preparação do plano de atividades e orçamento da visita às Açores, associação que é responsável pela promoção turística dos Açores para o ano de 2027. Para a associação, o próximo ano deverá marcar o início de uma estratégia turística plurianual, financeiramente estável e previsível, orientada para os mercados emissores com potencial de crescimento e articulada com uma política ativa de desenvolvimento das acessibilidades aéreas, reforço da competitividade do destino e a sustentabilidade das empresas e do emprego do setor. Em comunicado de imprensa, a Câmara do Comércio e Indústria de Ponta Delgada defende uma mudança de escala na promoção turística dos Açores, propondo que o orçamento anual da visita às Açores passe a ter como referência um valor anual não inferior a 15 milhões de euros, integrado numa estratégia plurianual para o período de 2027-2029. A Associação considera insuficiente o orçamento de cerca de 8 milhões de euros aprovado para esta entidade para o ano de 2026, apontando para a baixa capacidade de execução das verbas disponíveis. Segundo a Câmara do Comércio e Indústria de Ponta Delgada, em 2025 terá sido executada apenas cerca de metade do orçamento, apesar dos desafios do turismo regional, nomeadamente a redução da capacidade aérea, a necessidade de recuperação da procura, o combate à sazonalidade e a crescente concorrência internacional entre destinos. Do orçamento proposto, a Câmara do Comércio e Indústria de Ponta Delgada considera que deverão ser destinados pelo menos 7 milhões de euros por ano a campanhas de marketing e promoção do destino Açores, com execução desde o início de janeiro de 2027. Além do mercado nacional, a Câmara do Comércio e Indústria de Ponta Delgada identifica como prioritários os mercados com ligações diretas, como os Estados Unidos e Canadá, mercados europeus como a Alemanha, Suíça, Áustria, França, Espanha, Países Baixos e Itália, que apesar de não terem ligações diretas, são bem servidos pela transportadora aérea nacional. A estratégia deverá ainda contemplar uma aposta gradual em mercados emergentes, nomeadamente Brasil e México, defende esta entidade. A Câmara do Comércio e Indústria de Ponta Delgada considera igualmente fundamental que seja criado um verdadeiro plano plurianual de captação e desenvolvimento de rotas 2027-2029, acompanhado por uma dotação financeira autónoma para a manutenção, consolidação e captação de operações aéreas. Será também necessário consolidar as ligações existentes e prolongar operações para períodos cada vez mais alargados do ano para a redução da sazonalidade turística. Outro eixo prioritário defendido pela Câmara do Comércio e Indústria de Ponta Delgada é o reforço da presença permanente dos Açores nos principais mercados emissores, propondo a esta associação que sejam avaliados modelos de representação específica do destino Açores que complementem o trabalho desenvolvido pela Turismo de Portugal. Para a Câmara do Comércio e Indústria de Ponta Delgada, o aumento dos recursos financeiros terá de ser acompanhado por uma capacidade efetiva de execução, devendo o plano estabelecer, como objetivo, uma taxa de execução orçamental de 100%, com acompanhamento regular dos resultados. Embora represente diretamente as ilhas de São Miguel e de Santa Maria, a Câmara do Comércio e Indústria de Ponta Delgada sublinha que o reforço do investimento na promoção deverá beneficiar todo o arquipélago açoriano, valorizando a diversidade da região e contribuindo para uma melhor distribuição temporal dos fluxos turísticos para combater a sazonalidade. O Governo dos Açores refere que o PRR Açores atinge a execução de 131% e mobiliza 918 milhões.

e responsáveis pela execução dos investimentos. Paulo do Nascimento Cabral, eurodeputado do PSD Açores, interveio na Comissão de Desenvolvimento Regional do Parlamento Europeu no debate sobre o reforço da política de coesão para as ilhas e as regiões costeiras da União Europeia, defendendo um modelo de desenvolvimento assente na diversificação económica e não apenas no turismo. Segundo Paulo do Nascimento Cabral, e citamos, não podem ser apenas zonas para atividade turística ou com casas e alojamento para turistas que depois criam vazios nestas comunidades, têm de ser comunidades vibrantes, comunidades de desenvolvimento económico e a aposta no setor das pescas, na economia azul, é essencial. Paulo do Nascimento Cabral, na sua intervenção, destacou que, em relação às ilhas, há um ativo estratégico da União Europeia que está um bocadinho disperso quase por todo o mundo e é fundamental valorizarmos as ilhas, mas também termos em consideração aquilo que são as suas dificuldades. Segundo o eurodeputado do PSD Açores, as dificuldades de acessibilidade e conectividade merecem uma atenção particular, referindo que a conectividade para com as ilhas, com aumentos dos custos de vida das populações destas ilhas, é obviamente um problema e que nós todos temos de ter em atenção. São dificuldades acrescidas, sendo que a fixação da população e profissionais acarreta grandes esforços aos governos regionais e aos governos nacionais e exige uma atenção adequada da União Europeia. Paulo do Nascimento Cabral defendeu também a importância de mantermos instrumentos como, por exemplo, o Interreg, o LIDER e os planos de desenvolvimento de base local e saudou a proposta do relator Ionis Omarji na criação de um observatório para a insularidade. Paulo do Nascimento Cabral reafirmou ainda que o princípio da subsidiariedade é essencial e enalteceu o anúncio destas estratégias de se olhar para o Atlântico de forma diferente, pois apresentam uma nova estratégia para o Atlântico com a criação de uma macro-região atlântica. É essencial, tendo em conta também aquilo que são os nossos desafios geopolíticos, em que o Atlântico cria aqui uma nova centralidade. A concluir a sua intervenção, o eurodeputado do PSD voltou a insistir na urgência de serem corrigidos os problemas de acessibilidades que afetam as ilhas europeias, sublinhando que temos ilhas que correm o risco de ficarem praticamente isoladas ou reféns de preços especulativos de companhias aéreas e não há ferrovia nas ilhas. A ferrovia das ilhas são os aviões, alertou Paulo do Nascimento Cabral. O Chega Açores quer saber se a cobertura de médicos de família na região corresponde, na realidade, a um verdadeiro acesso dos açorianos aos cuidados de saúde primários, por considerar que não basta apresentar percentagens de utentes com médico de família, quando na prática muitos açorianos continuam sem conseguir ter uma consulta em tempo útil. Num requerimento enviado à Assembleia Legislativa dos Açores, os deputados do Chega questionam sobre o número efetivo de consultas realizadas, os tempos de espera e a capacidade de resposta dos médicos de medicina geral e familiar em cada concelho da região. Os parlamentares querem saber quantas consultas de medicina geral e familiar foram efetivamente realizadas em cada concelho em 2024, 2025 e 2026, bem como quantas destas consultas foram realizadas pelo médico de família atribuído a cada utente. No requerimento, os deputados querem ainda informações sobre o pedido de consulta mais antigo em cada concelho e quantos utentes foram obrigados a recorrer a consultas abertas ou complementares por não conseguirem ser atendidos atempadamente pelo seu médico de família. Quantos médicos de medicina geral e familiar estão efetivamente ao serviço nos Açores e o número médio de utentes atribuídos a cada médico são outras das informações solicitadas pelo Chega neste requerimento. Para o partido, não basta apresentar percentagens de utentes com médico de família atribuído, quando na prática muitos cidadãos podem continuar sem conseguir uma consulta em tempo útil. Não basta dizer que um utente tem médico de família, é preciso saber se consegue uma consulta, quanto tempo espera e se é realmente atendido pelo médico que lhe está atribuído, afirma o líder do parlamentar do Chega Açores, José Pacheco. Refere também que a avaliação do Serviço Regional de Saúde não pode ficar limitada a números que ficam bem nas estatísticas, mas que podem não traduzir a realidade vivida pelos açorianos, até porque a realidade em cada ilha é bastante diferente em termos de cuidados de saúde. Queremos saber quantos médicos de família existem, quantos utentes tem cada um, quantas consultas são feitas e, sobretudo, quanto tempo de espera um açoriano precisa para ser visto pelo seu médico. É isto que mede a qualidade da resposta do Serviço Regional de Saúde e não apenas uma percentagem, concluiu o líder parlamentar do Chega Açores. Damos agora tempo ao tempo. Quer isto dizer que vamos recuperar as informações que nos chegam do Instituto Português do Mar e da Atmosfera. Ficamos com a previsão meteorológica ainda para o dia de hoje e para as ilhas de Santa Maria e São Miguel. Períodos de céu muito nublado com abertas, aguaceiros fracos, vento geralmente fraco.

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0: Boa tarde, são 17 horas.
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2: Bem-vindos a mais um Short Story, em que eu trago uma história por semana. E hoje, o ator Alberto Vilar conta como foi esta transição entre um emprego fixo e a grande paixão, que era o teatro.
3: Então, eu na Olivet tinha que visitar 10 clientes por dia.
4: Qual era a sua função na altura?
3: A minha função era o acompanhamento dos clientes.
4: Ah, muito bem.
3: O acompanhamento dos clientes. Não eram relações públicas, mas era um elo de ligação com os clientes. E eu despachava os 10 clientes de manhã, assim, as galhas. E para ficar livre
4: para o teatro.
3: Então, era às 2 horas, às 2:30, já não me recordo, e começámos a ensaiar, né? Nós tínhamos um mês para fazer os ensaios, e depois fazíamos 2 ensaios de câmaras, e para a frente é que é o caminho, o que saísse, saía. Dava muito mais gozo, confesso.
4: Era mais giro?
3: muito mais gozo.
4: E quando ligava a câmara, naquele momento em que vamos começar, a câmara liga aquela luz,
3: sim,
4: que sabe, aquela luz vermelha penetrante,
3: pois,
4: como
3: pois
4: é que era aquela
3: como
4: sensação?
3: É um nervosismo natural. Nós não somos máquinas, somos pessoas e, portanto, sofremos essas. A cabestreia é um.
4: Sem público ou com público?
3: Não, sem público. Só no estúdio.
2: O ator Alberto Vilar ainda fez parte da companhia Rafael de Oliveira e teve a possibilidade de participar e de trabalhar no grupo de Ramel de Recolasso Robles Monteiro, em que conheceu inúmeros atores dessa geração. Felizmente temos a possibilidade de recordar estas histórias e ouvir os testemunhos mais uma vez para que fiquem sempre vivos na nossa memória. Para a semana, há mais Short Story. 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Até para a semana.

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0: Boa tarde, são 19 horas.
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0: Boa noite. São 20 horas.
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0: Boa noite, são 21 horas.
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2: Olá a todos, bem-vindos a mais um episódio da rubrica Integridade Mais da Associação All for Integrity. As estimativas mais recentes apontam para que a corrupção em Portugal equivale a 8% do PIB, 18 mil milhões de euros que podiam ser encaminhados para saúde, educação, serviços públicos. A luta contra a corrupção é, por isso, cada vez mais vista como um combate também pela justiça social. Também isso defende Diolinda Machado. Mestra em Ciências da Educação, foi professora de MRC durante várias décadas, até se reformar em 2021. Pelo meio, também ocupou cargos sindicais, nomeadamente na CGTP, na Liga Operária Católica. Atualmente é presidente do Conselho de Opinião da RTP e presidente da Associação Movimento Erradicar a Pobreza. Olá, Diolinda, obrigado por aceitar o nosso convite. Numa entrevista à agência Eclésia, pediu maior justiça fiscal para tornar o Estado mais robusto e com maior capacidade para responder a problemas da população. Diz mesmo que estamos a incorrer num pecado social. Uma sociedade íntegra também passa então pelo combate à corrupção e aos crimes conexos, como o desvio de fundos, por exemplo?
3: É por aí que passa, exatamente. E portanto, tudo o que contribuir para esta justiça social será bom, tudo o que contribuir para o resto, não. E, portanto, nós não podemos, temos que estar como sociedade, temos que estar todos muito atentos, de facto, às corrupções que ocorrem, àquilo que de facto não leva à dignidade das pessoas no geral. E todos queremos ter as melhores condições, não há dúvida alguma. Não há uns que queiram mais que outros ou queiram menos que outros, não é? Portanto, nós temos de procurar que todas as pessoas tenham esses direitos assegurados. No entanto, como cidadãos e no conjunto da sociedade, temos de facto de contribuir para essa melhoria de qualidade. Uhum. Também dos serviços públicos que nos atendem na prestação desses cuidados aos cidadãos.
2: Teve uma longa carreira ligada a sindicatos. Acha que a corrente sindical está em decadência, mobiliza menos pessoas hoje em dia? O que é que se pode fazer para mudar este panorama?
3: Eu acho que os sindicatos estão a fazer o seu trabalho, obviamente é preciso continuá-lo e reforçá-lo, sem dúvida, e é preciso que todos nós como cidadãos também olhemos esse lado como importante para a sociedade portuguesa, para que haja equilíbrio de forças, o coisa que não acontece, e também, da minha experiência, dizer que houve governos, e foram vários, que efetivamente não tiveram essa atenção, pelo contrário. Houve inclusivamente até ataques a sedes sindicais. E por isso, não é por aí que a cidadania se afirma.
2: É presidente do Conselho de Opinião da RTP, responsável por dar pareceres sobre os contratos de concessão da televisão, das rádios públicas e também sobre os relatórios de contas e atividades da empresa, entre outras muitas matérias. Que análise é que faz do serviço público em Portugal na atualidade? E que pistas, no momento em que se discute o novo contrato de concessão, que pistas é que deixaria?
3: Na verdade, é preciso que haja também corresponsabilidade de todos nós, porque o financiamento é sumamente importante, por via da CAV, da Contribuição para o Audiovisual, mas não só. Um dos aspectos que temos referido na última reunião que tivemos com o Sr. Ministro da Tutela e que temos referido ao longo de anos que está plasmado, o que eu vou dizer, nos nossos pareceres, que são públicos e que estão no nosso site da RTP, no sítio do Conselho de Opinião, dizem respeito à cooperação. Ora, nós temos responsabilidade e devemos promover e sabemos que é estratégico desenvolver a cultura e a língua portuguesa no nosso país, mas também na diáspora, mas também nos países da lusofonia. E por essa razão, a RTP tem, a empresa pública tem obrigações. São obrigações que o Estado atribui e que são da competência de todos nós, como Estado, evidentemente. E então é preciso também que por essa via estejam plasmados os financiamentos responsáveis e inerentes a cada uma das delegações, a cada um dos investimentos que têm que ser feitos, aos programas que se realizam, à produção independente, etc. Portanto, são custos que a própria RTP tem, que deviam ser assumidos, por exemplo, pelo Ministério dos Negócios Estrangeiros, neste momento nós estamos a colocar que deve ser assumido pelo Orçamento de Estado. Cada ano, cada Orçamento de Estado deve assumir essa prerrogativa também. E que é um contributo para além da CAVE que a própria RTP terá. E aqui até pugnamos por uma outra questão que tem a ver com maior autonomia, nomeadamente Açores e Madeira, isto para melhor servirmos todos os cidadãos. Porque é
4: Claro.
3: tão importante um cidadão que vive em Lisboa como vive na Ilha Terceira, na Ilha do Corvo, no Funchal ou outro sítio qualquer do país.
5: Foi a primeira trabalhadora estudante de uma fábrica, numa época ainda de ditadura, do Estado Novo. Retomou os estudos anos depois de já estar a trabalhar. Acha que esta força de vontade ainda está presente nos jovens de hoje?
3: Em alguns existe essa força de vontade, outros precisam de ser motivados para isso. Portanto, claro que eu também tive uma família de onde provenho, que tive esse impulso, digamos, essa educação formal em casa, não é? Portanto, e depois também com apoio dos professores que tive e que me impulsionaram sempre a prosseguir os estudos. E eu realmente tive, aliás, ainda há pouco tempo, em 2018-19, fiz mais um curso. Fiz o meu curso de Defesa Nacional. Porque penso que de X em X tempo nós precisamos também de reciclar estudos, reciclar conhecimentos. Portanto, eu continuo a estudar hoje em dia, não é? Na minha perspectiva, é muito importante. Mas é preciso também que passemos. Percebemos que há famílias devidamente estruturadas e apoiam e fomentam este espírito também nos jovens, mas há outras que precisam elas de apoio e nós somos também responsáveis por essas, mesmo por essas famílias mais estruturadas, pelos imigrantes, por exemplo, que chegam e que precisam de apoio, ao nível da língua e da cultura portuguesas. Devidamente organizado e estruturado, logo cheguem.
5: Obrigado, foi hoje nossa convidada de Olinda Machado, presidente do Conselho de Opinião da RTP e com uma longa carreira em movimentos sociais contra a pobreza. Com ela falámos de como a corrupção afeta o Estado Social e a vida prática das pessoas, muito para lá dos números. Eu sou o Alexandre Abrantes Neves e este foi mais um episódio da rubrica Integridade Mais. Podes seguir o dia-a-dia da Associação All for Integrity nas redes sociais ou no site allforintegrity.org.

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